Forte é o homem que pergunta e a natureza responde. Que o divino faça um bom negócio com quem planta e tem a alma. O arado respaldando o fundo da casa e o quintal. A agricultura é biomassa, mas está escassa.

0: Nero Cardoso, suelta tu cabello, Maneva y los Cafres, combinación Argentina-Brasil, para que no digan que no estamos unidos.
1: Estamos. Saudações a todos os irmãos que estão acompanhando nossa live, todas as irmãs, essa grande oportunidade que a gente tem.